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1: 7:46.
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0: Você é um propósito de Deus e ninguém pode mudar o que Deus escreveu sobre você. Quando você era uma massa informe no ventre da sua mãe, Deus já havia escrito cada um dos seus dias. Cada um deles escrito e determinado quando nenhum deles existia. Jeremias, antes que você fosse formado no ventre, eu te conheci, te ungi e te dei como profeta às nações. Eu quero profetizar que você vai viver todos os dias que Deus escreveu sobre você, e o propósito do Pai na sua vida vai se cumprir no nome de Jesus. Amém. Obrigado, meu amor.
1: Horas e 17 minutos.
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1: 8 horas e 38 minutos.

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4: 8:52.
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2: 9:04.
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3: 9 horas e 12 minutos.

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2: 9 horas e 17 minutos.

0: Amém. Digno ao Cordeiro de Deus de receber toda a honra, toda a glória e todo o louvor pelos séculos dos séculos. Amém. Obrigado, Paulinho, Érica, Melk, Paloma, Mozart, Jéssica. Muito obrigado.
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1: 9 horas e 31 minutos.

0: simulação. Já. Deus vai te honrar. Como é que é, meu querido? Declara aí, profetiza, vai.
1: Mudar tua vida.
0: Não, não. Pastor Charles.

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1: 9:36.
2: Eita! Pensa numa festa animada aqui, meu filho. Quem tá feliz aí, dá glória a Deus, ó. Eu não vou deixar de crer, não. E quem tá comigo aí, dá glória a Deus, misturado com aleluia, deixa Deus.

0: Deus. Aleluia.
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3: 9 horas e 40 minutos.

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1: 9 horas e 46 minutos.

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5: 9 horas e 53 minutos.

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4: 10 horas e 7 minutos.
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2: 10 horas e 14 minutos.
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2: 10 horas e 19 minutos.
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3: 10 horas e 27 minutos.

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2: 10 horas e 32 minutos.

0: Amém. Digno é o Cordeiro de Deus de receber toda a honra, toda a glória e todo o louvor pelos séculos dos séculos. Amém. Obrigado, Paulinho, Érica, Melk, Paloma, Mozart, Jéssica. Muito obrigado.
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1: 10 horas e 46 minutos.

0: simulação. Já. Deus vai te honrar. Como é que é, meu querido? Declara aí, profetiza, vai.
1: Mudar tua vida.
0: Não, não. Pastor Charles.

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1: 10:51.
2: Eita! Pensa numa festa animada aqui, meu filho. Quem tá feliz aí, dá glória a Deus, ó. Eu não vou deixar de crer, não. E quem tá comigo aí, dá glória a Deus, misturado com aleluia. Deixa Deus te usar, meu filho.

0: Yes. Aleluia.
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3: 10 horas, 55 minutos.

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1: 11 horas e 1 minuto.

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4: 11 horas e 22 minutos.
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1: FM. 11 horas e 29 minutos.
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2: 11:34.
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3: 11 horas e 42 minutos.

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2: 11 horas e 47 minutos.

0: Amém. Digno ao Cordeiro de Deus de receber toda a honra, toda a glória e todo o louvor pelos séculos dos séculos. Amém. Obrigado, Paulinho, Érica, Melk, Paloma, Mozart, Jéssica. Muito obrigado.
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0: simulação. Tchau. Deus vai te honrar. Como é que é, meu querido? Declara aí, profetiza, vai.
1: Mudar tua vida.
0: Não, não. Pastor Charles.

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1: 12:06.
2: Eita! Essa é uma festa animada aqui, meu filho. Quem tá feliz aí, dá glória a Deus, ó. Eu não vou deixar de crer, não. E quem tá comigo aí, dá glória a Deus, mistura com aleluia, deixa Deus te

0: Deus. Aleluia.
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6: 12 horas e 10 minutos.

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1: 12 horas e 16 minutos.

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5: 12 horas e 22 minutos.

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4: 12:37.
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1: 12:43.
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2: 12:48.
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3: 12 horas e 56 minutos.

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2: 13 horas e 1 minuto.

0: Amém. Digno ao Cordeiro de Deus de receber toda a honra, toda a glória e todo o louvor pelos séculos dos séculos. Amém. Obrigado, Paulinho, Érica, Melk, Paloma, Mozart, Jéssica. Muito obrigado.
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2: 13h20.
3: Eita! Pensa numa festa animada aqui, meu filho. Quem tá feliz aí, dá glória a Deus, ó. Eu não vou deixar de crer, não. E quem tá comigo aí, dá glória a Deus, misturado com aleluia, deixa Deus.

0: A glória a Deus! Aleluia!
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3: 13 horas e 24 minutos.

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1: 13 horas e 31 minutos.

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5: 13 horas e 37 minutos.

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4: 13 horas e 51 minutos.
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1: 13 horas e 58 minutos.
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2: 14:03.
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3: 14 horas e 11 minutos.

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2: 14 horas e 16 minutos.

0: Amém. Digno ao Cordeiro de Deus de receber toda a honra, toda a glória e todo o louvor pelos séculos dos séculos. Amém. Obrigado, Paulinho, Érica, Melk, Paloma, Mozart, Jéssica. Muito obrigado.
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1: 14:35.
2: Eita! Pensa numa festa animada aqui, meu filho. Quem tá feliz aí, dá glória a Deus, ó. Eu não vou deixar de crer, não. E quem tá comigo aí, dá glória a Deus, misturado com aleluia, deixa Deus.

0: Deus. Aleluia.
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3: 14 horas e 39 minutos.

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1: 14 horas e 46 minutos.

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4: 14 horas e 52 minutos.

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4: 15 horas e 6 minutos.
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2: 15 horas e 18 minutos.
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3: 15 horas e 26 minutos.

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2: 15 horas e 31 minutos.

0: Amém. Digno é o Cordeiro de Deus de receber toda a honra, toda a glória e todo o louvor pelos séculos dos séculos. Amém. Obrigado, Paulinho, Érica, Melk, Paloma, Mozart, Jéssica. Muito obrigado.
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1: 15:50.
2: Eita! Essa é uma festa animada aqui, meu filho. Quem tá feliz aí, dá glória a Deus, ó. Eu não vou deixar de crer, não. E quem tá comigo aí, dá glória a Deus, mistura com aleluia, deixa Deus.

0: Deus. Aleluia.
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3: 15 horas e 54 minutos.

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1: 16 horas em ponto.

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5: 16 horas e 7 minutos.

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4: 16:21.
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1: Best Music. 16:28.
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2: 16:33.
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3: 16 horas e 41 minutos.

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2: 16 horas e 46 minutos.

0: Amém. Digno ao Cordeiro de Deus de receber toda a honra, toda a glória e todo o louvor pelos séculos dos séculos. Amém. Obrigado, Paulinho, Érica, Melk, Paloma, Mozart, Jéssica. Muito obrigado.
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1: 17:05.
2: 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Pensa numa festa animada aqui, meu filho. Quem tá feliz aí, dá glória a Deus, vai! Eu não vou deixar de crer, não. E quem tá comigo aí, dá glória a Deus, misturado com aleluia, deixa Deus.

0: Deus. Aleluia.
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3: 17 horas e 9 minutos.

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1: 17 horas e 15 minutos.

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5: 17 horas e 21 minutos.

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4: 17:36.
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1: 17:43.
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2: 17:48.
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3: 17 horas e 56 minutos.

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2: 18 horas e 1 minuto.